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0: Ajustando o volume para a potência máxima. Ainda não chegamos. Mais volume. Ok. Ajustando. Ajustado. Precisamos do volume 12. Ok. 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

Music e suas variações. Quezinho por aqui até às 11 da noite e as edições da nova temporada do programa. Toda edição tem um destaque, o volume 12, Anthem. Hoje o destaque de

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2: Volume 12 FM. E desta vez o destaque vai para Digital Love, da dupla francesa de música eletrônica Daft Punk. Lançada como terceiro single de seu segundo álbum Discovery, em 11 de junho de 2001. Alcançou a 33ª posição na França, 28ª na Itália e 14ª posição no Reino Unido. E é o volume 12 FM de hoje, Daft Punk, Digital Love.

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no comando da nave 0.0. A partir de agora, iniciamos a nossa viagem espacial imaginária, trazendo até você as músicas do momento, as produções relevantes do universo Dance Underground e suas vertentes. Aqui nos nossos estúdios em São Paulo, temos DJ Tony Caldeira, junto com a regimentação técnica de Caio Eduardo, a direção geral de Marcel Tibério. E da Filadélfia, Newton Rabelo, DJ Newton Rabelo, com altas músicas pra você, aquela seleção cremosíssima. E da Chapada Diamantina, DJ J Mix, na colaboração mais que especial e musical. A todos, uma boa viagem. Tô até meio rouco aqui hoje.

0: Essa é mais uma que você confere na programação diária da PUC. Robert Glasper, and Day to Day. Falando em programação diária, você já conferiu as novidades na grade da programação da PUC? É, daqui a pouquinho vamos falar sobre isso. Novos programas, novos horários, é, sempre pra melhor. Vamos acionando agora a nossa conexão internacional.
1: Now, from Philadelphia, USA, Newton Rebel, in the mix.
0: Te convido agora a dar um gás no seu headphone, porque vai ser uma atrás da outra, hein? Só as cremosas.

A audiência qualificadíssima, a sua audiência tão carinhosa e tão valiosa, crescendo a cada dia, a cada ano e já por duas décadas, indo para mais, hein? São mais de 2 milhões de ouvintes mês e você faz parte dessa audiência. E não é pesquisa paga não, hein? São os IPs que comprovam, os smartphones, computadores, smart TVs, muita gente ligada aqui na Pool. E muito obrigado também às mensagens que chegam aqui pra gente. 943244662, código 11, São Paulo.

0: De Xabi, aqui no Zero by Zero com Endless Within. Vamos conferir a nossa altitude, já chegamos aos 500 quilômetros. Pelo que tudo indica, sim, hein? Hello, guys.
1: 0.0 spacecraft.
0: Right?
1: At 500,000 meters altitude.
0: Thank you so much. 500 quilômetros de altitude máxima.
2: 0.0.

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1: 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E nosso muito obrigado por sua audiência. E pra você que tá sabendo agora, confira. Ah, e o Dance Classics tá de horário novo, hein? 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

baterista e produtor francês Serron. Esse disco na época deu o que falar, viu? Foi rolo com a capa, teve que fazer outra, porque censuraram a primeira. Aí a primeira saiu por debaixo dos panos. Bem, quando chegou na mão dos DJs na época, os caras foram à loucura. Serron ganhou o disco de ouro com as primeiras 100 mil cópias, mas ele explodiu com mais de 3 milhões em vendas, é mole? Cara, não é fraco não, hein? E continua empunhando a bandeira da disco. Já fez várias coisas aí, uns trabalhos um pouquinho diferentes aqui, outro lá, mas sempre firme na disco. É Love in C Minor, aqui no

0: Seven C Minor aqui no Zero. Vamos dando início à nossa reentrada na atmosfera e conferir com a nossa base em quanto tempo estaremos em solo. Hello?
1: 4 minutes. 30 seconds.
0: Thank you very much, guys. Então, em 4 minutos e meio estaremos em solo.

vibrações. Que é o seguinte: só se combate a escuridão com luz. Então, ore pelos seus inimigos, porque a bênção de Deus não vem das trevas, não. Pode ter certeza absoluta. É isso aí, minha gente.

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0: Salve, salve! Sejam todos muito bem-vindos à melhor programação. Estamos começando agora mais uma edição do The Groove, melhor da música eletrônica no seu rádio. Eu sou o Cassiano Silvério e te acompanho durante uma hora com o melhor da House Music do mundo inteiro. No segundo bloco, a gente vai fazer uma mistura entre funk e disco house. Já no primeiro, trago pra você os grandes lançamentos da Soulful House nesta semana, bloco chamado de Soul Night Grooves. Você vai ver uma sequência com tracks de Junior Sanchez, também Antonello Ferrari, Javonte, Queen B, e a gente vai começar com Blind Truth featuring Tata and Tony, Why Can We See, Kelly Mack Vocal Mix, lançamento da You Know Records de Nápoles, na Itália, mas a galera sabe, sim, isso é um remix, um original do ano de 1991. Então, Down Guys, o volume tá começando mais uma edição do The Groove pra todo o Brasil.
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Você tá curtindo The Groove em todo o Brasil e esse é o som da Javante, Your Love, da Tude Rock Records de Londres. Também curtimos com Queen Bee, Lee Wilson, Nobody Else, da Let Derby House Records de Cardiff, da Inglaterra. E começamos com a clássica do ano de 1991, agora num remix de Kelly Mac, Blind Truth featuring Tata and Tony, Why Can We See, da You Know Records de Nápoles, na Itália. Vem chegando agora na programação do Antonello Ferrari, Aldo Bergamasco e Tommy Cotton para Something About Your Love, Michele Chiavarini Remix. Esse é The Groove, música eletrônica do mundo inteiro, exclusivamente pra você. The

0: E com essa sonzeira incrível, sim, pra matar a saudade de The Birds, Old Slave, dono de 1982, que saudade, hein? Remix muito interessante, a nova produção aí do Junior Sanchez, Old Slave Extended Version da Glasgow Underground da Escócia. Também curtimos com Antonello Ferrari, Aldo Bergamasco e Tommy Cotton, Something About Your Love, Michele Cavarini Remix da Quantize Records do DJ Span, lá de Baltimore, nos Estados Unidos. Aproveito pra te convidar para interagir com a gente nas nossas mídias sociais, sempre, @TheGrooveBrasil, Instagram, Facebook, Twitter, manda lá a sua mensagem, interage com a gente. A gente vai pro break rapidão. Na sequência tem muito mais música eletrônica aqui na programação, não sai daí não.
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2: Estamos de volta com The Groove pra todo o Brasil e trazendo pra você funk e disco house. Numa sequência com tracks de Olaf Bazowski, sim, ele está de volta. Também Piero Pirupa, Karma Kid, Ivan Beck, Simon Adams. E a gente vai começar com Paul Person, Disco Night, da Gimme the Night de Wakefield, na Inglaterra. Pra gente lembrar de J.Q., Disco Night, do ano de 1979. Esse é The Groove, a história da música passa por aqui.
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0: Você tá curtindo The Groove em todo o Brasil e esse é o Sandro Ivan Beck, Albiter, JL Ivan Beck Club Remix da Samui Records de Milão, na Itália. Pra gente lembrar, o sample você curtiu aí, 3 Degrees, Dirty All Man, do ano de 1973. Também curtimos com Simon Adams, Maximilian, I Believe, The Groove Culture de Ancona, na Itália. Pra gente lembrar de Jackson Sisters, I Believe in Miracles, do ano de 1973. E começamos com a lembrança de JQ Disco Nights, do ano de 1979, tô falando de Paul Persons Disco Night, da Give Me The Night de Wakefield, Inglaterra. Vem chegando agora na programação Karma Kid, Freedom, Never Let Go. Esse é The Groove, a história da música passa por aqui.
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0: Basaski, The Cube Guys, Manero, da Cube Records de Milão, na Itália. A gente encerra mais uma edição do The Groove. Olaf voltando com tudo, as paradas da música eletrônica, cara que representou muito no início dos anos 2000. Você também curtiu com Piero Pirupa, Leon Get On, da Two Room Records em Maidstone, na Inglaterra. Pra gente lembrar, muita gente lembra do Byron Stingley Get Up, do ano de 1996, mas o original é de Sylvester, com a participação das que vieram a se tornar The Water Girls, Dance Disco Hit do ano de 1978. E também curtimos Karma Kid com Freedom Never Let You Go, da Greco-Roman de Berlim, na Alemanha. Muito obrigado a você que curtiu The Groove em todo o Brasil, pela Pop 95 de Montes Claros, Minas Gerais, e pela Pô FM de São Paulo. Convido a todos a acessarem o nosso Instagram, @TheGrooveBrasil. Também tem Facebook e Twitter. Fica por aí que já já tem muito mais música de altíssima qualidade. E eu tô de volta semana que vem. Eu, Cassiano Silvério, aqui em Curitiba, Paraná. Aquele abraço, juízo, hein? Fui!
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0: Pool, que bacana essa rádio que me empolga. Aliás, a Pool, a original Pool, a 89.1 no Daio de São Paulo, foi uma rádio que me ajudou a me moldar como locutor. Então lá eu tinha grandes ídolos, né? 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E aquela locução do Julinho, aquilo me ajudou muito, que eu tinha uma fita da Pool que eu ficava ouvindo o dia inteiro. 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
4: A leitura estimula o cérebro de forma intensa. Em exames de ressonância magnética, regiões relacionadas à linguagem, memória e emoção se ativam quando alguém está lendo ou ouvindo uma história.
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2: 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Livros infantis que abordam sentimentos e desafios da infância ajudam as crianças a lidar com emoções como o medo, a tristeza e a insegurança, segundo especialistas em educação emocional.
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4: 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E aí, tudo bem com você? Muito boa tarde. A partir de agora começa os 120 minutos. Como o nome já diz, são 120 minutos de música. E que tal você chegar junto com a gente em nossa programação e participar? Sim, anota aí, 11 94324-4662. 11 94324-4662. Solta a sua voz aí no WhatsApp ou então manda uma mensagem pra gente. Eu sou Ferrari e você é o meu convidado para seguirmos juntos até as 2 da tarde. Levanta o volume, começou!
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0: O intervalinho aqui no 120, daqui a pouco a gente volta com muito mais músicas. 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
2: 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Rhythm. Esta edição do quadro Dr. Sample apresenta a você Depeche Mode, Strange Love, de 1987, onde sua introdução foi utilizada para a música de Ja Rule, Life Ain't a Game, de 2011, que foi trilha sonora do filme Velozes e Furiosos. Ouça Depeche Mode, Strange Love.

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0: Celso Portioli com Interferência. Programaço para finalizar o seu sabadão. Eu sou Ferrari e vou fazer um pequeno intervalo e daqui a pouco a gente volta com muito mais música.
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0: 8 e 20 minutos.
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0: Opa, não dá mais tempo, chegamos ao final de mais uma edição do 120 aqui pela Rádio Pool. Eu sou Marco Ferrari e quero fazer um convite para você estar junto comigo a partir do meio-dia do sábado que vem, claro, com os grandes clássicos de todos os tempos e aquelas músicas que só toca aqui na Pool, você sabe disso. Quero te convidar também a me seguir lá no Instagram, maf.marcoferrari, ou então Echoes of the Beat. Lá eu conto um pouco das histórias das músicas e um pouco do que eu faço por aqui, eu também faço lá no Instagram e eu queria muito que você me seguisse para poder, claro, acompanhar os meus conteúdos. Tem muita coisa legal rolando, muita coisa que já rolou e costuma rolar todos os dias praticamente por lá, tá bom? Tô esperando lá no Instagram. Para você, um forte abraço e até o próximo 120.
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5: 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A leitura melhora a capacidade de empatia. Quando nos colocamos no lugar de personagens, treinamos nosso cérebro para compreender e respeitar outras perspectivas.
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3: Crianças que crescem em ambientes com livros têm melhor desempenho escolar, mesmo em famílias com baixa renda. É o que mostra um estudo da Universidade de Nevada.
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1: O Dia Mundial do Livro Infantil é celebrado dia 2 de abril, data do nascimento de Hans Christian Andersen, autor de contos clássicos como O Patinho Feio e A Pequena Sereia.
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1: E aí, Bruno, tá aqui dentro, mas demorou, truta, liga nós, irmão.
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começar seu início de noite com muita disco music anos 70 nesse primeiro bloco. Como é bom iniciar um programa com um tracking desse aqui, né? Tina Charles, Set My Higher Fire. Que legal, que legal. Somente as clássicas com muita energia no ar. No segundo bloco, The Best Of de hoje é de uma das maiores bandas do mundo, SOS Band.

0: Começando aí com uma versão raríssima, Bad Girls, uma guitarra sensacional. Ouve aí!
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Boyce Band. Que eu me lembro, acho que foi o primeiro 12 polegadas que eu peguei na mão aqui do, da banda SOS Band. Se eu não me engano, também a gravadora é de Pique. Acho que sim, acho que sim. Esta é a PU FM, programa Dance Classics, todos os sábados e domingos, comigo, DJ Moja. Não se esqueçam, hein? Amanhã, DJ Moja, a segunda edição do programa Dance Classics, ó. E essa aqui eu queria tocar aqui, nessa edição aqui, mas não vai dar

0: amanhã.
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5: Vixe, salve Moja! Destruiu aí no Dance Classics de hoje, hein? Cê é louco! Doidei, velho! E aí, amigo ouvinte da Pool, boa noite! E obrigado por continuar conosco neste sabadão. Abro Transitions com aqueles clássicos dos anos 80. Com o Kreminski, Can You Feel My Love, de 1982. Música que tinha o Al Johnson nos teclados.

0: acabamos de ouvir a banda criada pelo produtor e chefe da Solar Records, Dick Griffith, e pelo produtor musical Léo Silves III, Dynasty, Here I Am, de 1981. E ainda passou na agulha da Poo FM, ela que não tem nenhuma relação familiar com a Whitney, Thelma Houston, It Must Be Love, de 1985. E ainda a Sheena Houston com The Lover in Me, de 1988. Ela que interpretou o tema de 007, Somente para Seus Olhos, de 1981. E aliás, até hoje, a única cantora de temas de James Bond que aparece durante a sequência de abertura do filme. Normalmente, os artistas gravam a música, mas não aparecem nos créditos iniciais. E antes, a Angela Bonfield, Love You Too Much, de 1983, som do seu quarto álbum de estúdio, produzido pelo narada Michael Walden.
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0: E a Poo FM quer escutar você. Deixe a sua mensagem ou peça a sua música através do WhatsApp da rádio 11 94324 4662. E trago neste bloco, para subir as VUs, Ramona Renea, Lift Your Hands Up, de 2021.

0: Que sonzeira do produtor inglês Launceston, né? E o Got Me Baby, de 2016. Toquei os produtores Milk e Sugar, com o Funk Music, de 2022. E o David Penn, Lose You, de 2021. Ele que tocou já umas duas vezes no Brasil. E ainda passou neste bloco a cantora e compositora inglesa Kerry Reading, com Open My Eyes, de 2015. E ainda fez uma presença pelo Transitions, Win It Together, Feel It Now, de 2021. Transitions. E agora vai vibrar nos falantes da Poo FM, versões, redites e remakes. Inicio com Ace Kills e o Graffiti Cuts, Give Me The Bricks, de 2005. A original é do Curtis Blow, de 1980. Aliás, ele também participa nessa versão.
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Véi, depois não sabe porque a gente endoida. Se ligou no Reddit feito pelo Flu Flava e pela Dona Gardner? Cê é louco. The Glow of Love, de 2007. A original do Change é de 1980. E ainda girou nos 33 RPMs da Technics o Steve Harrington, como a versão para Feel Surreal. A original é de 1985 e essa versão é de 2019. E para fechar, rolei um som feito pelo Discotron, Bang Bang, de 2016, que utilizou samples do The Whispers, And the Beat Goes On e do Sugar Hill Gang, Rapper's Delight, ambas de 1979. E meu, muito obrigado pela sua audiência. Ótimo sabadão e até o próximo Transitions.